0: Navarro, hasta una cita ciegas de mañana.
1: Hasta mañana, sí.
0: Chao, chao. No faz assim comigo, oh, não, não faz assim comigo. Y enseguida estamos en Ceuta, siguiendo la visita de los Reyes de España, don Felipe y doña Leticia. Un momento.